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0: Mais uma vez, estamos aqui com o Dias Massas. Muito obrigado a você que está aí na audiência por todo o Brasil. Estamos aqui na sua emissora preferida e, claro, vamos juntos a partir de agora, conectando mais de 36 emissoras. É o Brasil, é o exterior também, todo mundo conectado a partir de agora no Dias Massas e comigo ele, DJ Model, grande Model. Bem-vindo.
1: Paulão, meu amigo, tudo bem contigo? Vamos que vamos, mais um encontro da família Jazz Masteriana, prontos para apresentar a melhor playlist aos nossos ouvintes. Simbora, meu amigo. Aperta o play que tá começando.
0: Simbora então, Model, com Alabama Shakes, que voltam com tudo, primeiro single, né? Do terceiro álbum de estúdio, Must Be Dreaming, liderada pela voz e guitarra de Brittany Howard, Zach Crockett no baixo, Riff Fogg na guitarra e Steve Johnson na bateria. Que capacidade esses caras têm, 4 prêmios Grammy. E esta música marca o retorno oficial da banda depois de uma década sem material inédito. E destaque para a maturidade da composição, os arranjos mais orgânicos, a guitarra com aquele brilho suave e a voz inconfundível da Brittany Howard. Uma música lenta, gostosa, que vai com certeza pegar muita gente pelo coração, pela alma. Alabama Shakes abre o Jazz Masters de hoje com Garden.

0: How Long Do I Have to Wait for You? E olha, essa é a música daquelas que marcam a gente mesmo, né? Rainha do Soul Revival, que nos deixou, infelizmente. Em 2005, ela gravou na Deftone Records Model, a Deftone, que inclusive tava com aquele prédio todo caindo aos pedaços, eles alugaram. E quem tava lá fazendo a parte de mão de obra na parte elétrica, colocando tomada, ligando cabo, a Sharon Jones e toda a galera do The Dap Kings, que depois foi gravar com a nossa querida Amy Winehouse. E antes, Aaron Fraser, do álbum Introducing. Aaron Fraser nasceu em Baltimore, é um cantor, batera, multi-instrumentista, é muito mais conhecido atualmente, né, como voz, o batera da banda Duran Jones e The Indications, esse falsete inconfundível. Aaron Fraser antes com If I Got It, DJ Model.
1: Paulão, a Sharon Jones é um daqueles nomes que mostram que soul não depende de época, depende de verdade. Ela encontrou o seu grande momento profissional já adulta, quando muita gente dizia que o mercado estava procurando justamente o contrário, né? O pessoal mais jovem. Com os Dap Kings, ela ajudou a recuperar uma estética que parecia bem perdida, com aquelas gravações com cara de fita, metais muito presentes, a bateria seca, o baixo na frente e aquela energia de banda tocando junto no estúdio. É um sonsaço.
0: Continuamos então aqui, Model. Essa voz, né? Marca, né? A gente curtiu muito a Sharon Jones mesmo. É o Mark Ronson que veio agora. Inclusive o Mark Ronson é que foi lá e sequestrou a banda Dap Kings para a Amy Winehouse gravar. Olha o link aqui que a gente tá fazendo. Produtor, DJ, músico britânico, americano, vencedor de um Oscar, um Globo de Ouro, 7 Grammys, conhecido, muito conhecido por lindo pop, o soul, o funk, o hip hop e impecável. Ray, cantora, compositora britânica, que teve até receio de gravar essa música. O pessoal falou, não, vai parecer muito com a Amy, o Mark Ronson ainda gravando. Bom, vai ficar pra você aqui decidir. Mark Ronson, Ray.

0: também conhecido como Crackzatz, multi-instrumentista, produtor de música eletrônica, e aí ascendeu, né, na cena internacional, na cena eletrônica, tornou-se reconhecido muito por essa fusão única de jazz, de house. Mora na Suécia hoje, model. Crackzatz chegou aqui com Pick Me Up, e antes Alexander the Fourth com Cézanne nos vocais. This One Two, Alexander the Fourth é o pseudônimo do produtor, multi-instrumentista e baterista holandês Joris Wiertag, que toca muito com o grupo holandês Kraken Smack, que a gente trouxe acho que semana passada ou retrasada aqui, que une jazz, soul e essa cultura beat, né? Na estética das batidas mais duras, aquelas texturas analógicas. A gente gosta disso, né? Alexander the Fourth chegou antes por aqui com Cézanne nos vocais. DJ Model.
1: Olha aí, Paulão, eu gosto de prestar atenção nesses artistas que ainda não estão necessariamente no radar do grande público. Alexander trabalha justamente nessa área em que soul, R&B e produção eletrônica começam a se encontrar, e a presença da Cézanne dá à faixa uma dimensão vocal muito interessante. O que a gente tocou aqui tem uma coisa que eu gosto muito. Ela não é um tipo de faixa que não precisa exagerar na produção para criar personalidade. O groove vai se construindo aos poucos, deixando espaço para a voz, para os detalhes da produção, que vão ali aparecendo devagarzinho. É o tipo de música para ouvir, Paulão, de fone de ouvido e prestar atenção de olhos fechados, só sentindo, só ouvindo.
0: Daqui a pouquinho a gente volta para o nosso segundo set. Aguarde.
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E de volta para o segundo set do Jazz Masters, quem vem por aqui é Irvine Welsh, escritor, Transpointing, quem não se lembra, né? Ele, o Irvine Welsh, compôs essa música e ainda chamou a sua banda Sci-Fi Soul Orchestra, com os vocais de Sean Scoffery. E essa música tá aí nesse álbum conceitual chamado Man in Love. É um lançamento com trilha sonora oficial desse novo livro homônimo do Irvine Welsh. Vamos curtir tudo isso juntos aqui? A Man in Love with

0: Sounds of Love Town. Lançamento original de 76 pela Motown, uma edição que vem agora numa reedição, né, desse som maravilhoso do The Originals com a turma do Brass Lab, um grupo vocal formado aí em Detroit nos anos 60, parte da família Motown, né, banda de apoio vocal a lendas como, por exemplo, Marvin Gaye, que a gente ouviu aqui, um sonsaço no Jazz Masters, e antes Young Bay. Young Bay com Rick Wilson nos vocais, o Dallas Michael Cotton é o Young Bay, DJ, produtor americano de Future Funk lá do Oregon, e ainda trazendo o rapper, vocalista de Chicago com essa energia positiva, né? Letras sobre alegria, união, dança, voz carismática, Rick Wilson. DJ Model, Young Bay chegou antes com Rick, Dance and Fall in Love.
1: Paulão, Young Bay é um nome interessante porque ele ajudou a transformar aquela estética de disco, boogie, city pop em uma linguagem totalmente contemporânea. Ele começou, Paulão, produzindo de forma muito independente, quase como um laboratório pessoal, e acabou construindo uma identidade que hoje circula entre a música eletrônica, o pop e a cultura japonesa. Aí, Paulo, tem uma combinação que funciona muito bem. Rick Wilson traz uma presença vocal mais ligada ao hip hop, soul, funk, enquanto Young Bay trabalha justamente essa atmosfera dançante, colorida, que é delicioso de ouvir.
0: E partindo então, Model, para as três últimas de hoje, Paisley Groove é quem chega. E olha só o que que eles trazem pra gente, né? Um clássico de 78, disco, soul, desse trio norte-americano Alton McLean and Destiny, produzidos por Frank Wilson. Esse poder vocal, né, da DeMarie Warren e Robert Steiger, que sonsaço, né, marcaram muito os anos 70. E Phased Groove, que é um projeto do produtor DJ, que se dedica a recriar esse som com a estética do boogie e do R&B dos anos 80, usando aí esse som dos anos 70. Phased Groove é para aumentar o volume do Jazz Masters. 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

0: Você lembra? Yonza, 77, né? O disco ali que tava começando a carreira da banda Chic, composta por Nile Rodgers, Bernard Edwards, que duplaça, né? E o esse projeto que reúne produtores dedicados a reviver essa energia pompa do disco clássico, chamado Disco Incorporated. Dance Some More, chegou aqui no Jazz Masters. E antes, Moda, eu sei que você adora esse som aqui, esses italianos malucos, né? Antonello Ferrari e Aldo Bergamasco, com uma música da Freestyle Orchestra, que trouxe a vocalista Deborah, produzida por Little Louis Vega, Todd Terry. A música já sampleava a faixa de Assembly Line dos Commodores e virou um clássico dos anos 90. O que o Antonello Ferrari e o Aldo Bergamasco fizeram foram trazer pra gente, né? Num som mais moderno, numa nova mixagem, Keep On Pumpin'. DJ Model.
1: Aí fechamos bem demais, hein, Paulão? Você sabe que eu tenho um carinho especial pelo trabalho do Antonello Ferrari e Aldo Bergamasco? Pra quem gosta de disco ou soul e house, esses são os caras certos. Tem uma coisa muito italiana nessa maneira de construir o groove elegante, musical, com baixo bem desenhado, metais e aquela preocupação em fazer a pista dançar sem abrir mão da sofisticação. Keep On Pumping é exatamente isso, um título que já entrega a proposta, mas o legal é que a faixa não depende de um grande truque de produção, ela vai na essência, groove contínuo, arranjo bem amarrado e aquela sensação que os caras realmente sabem a linguagem da pista. É por isso que eu gosto tanto desse trabalho, Paulão. Tem música que você escuta, tem música que você reconhece, sente. Mais um programa incrível. Valeu, meu amigo. Aquele abraço. Queridos ouvintes, a gente se vê.
0: E terminamos assim, Model. Muito obrigado a você. Obrigado a todos que ficaram com a gente aí em todo o Brasil, também no exterior. Muito obrigado por essa audiência que só cresce. Eu, mais DJ Model, Renata Porto, Marco Cruzeira, DJ Akin na sua Rhythm Audio Produções. O cara tá sempre ligado, né, no 220, fazendo grandes eventos, trazendo grandes novidades pra gente também, e com a sua escola, inclusive, de DJs na Rhythm Audio Produções. E claro, o nosso querido DJ Aramar, que edita as nossas edições diárias para todo o Brasil. Semana que vem a gente volta para muito mais. Um grande abraço e até lá. 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
0: Estamos de volta com mais um sucesso que você não esquece. Eu acredito que a música de hoje é uma das versões com personalidade de maior sucesso na música pop. A canção se chama Johnny B. Good e foi escrita por Chuck Berry em 1958. Original do rock and roll, foi na década de 60 que ela se tornou uma das mais populares. Na letra, temos a história de um jovem cantor em início de carreira. Aliás, como esquecer a cena final do filme De Volta para o Futuro, de 1985, em que o personagem de Michael J. Fox, Martin McFly, detona o baile com uma execução endiabrada de Johnny B. Good. Desde então, a canção foi gravada e regravada por várias vezes. Porém, a versão definitiva, em termos de originalidade e ousadia, é a de Peter Tosh, sem dúvida. O cantor jamaicano foi um dos fundadores da banda The Wailers e, com Bob Marley, regravou Johnny B. Good em 1983. Sua versão é o que poderíamos chamar de um cover, com liberdades artísticas, pois a música do rock foi vertida para o reggae, tornando-se quase irreconhecível. E sua letra foi ligeiramente modificada para adaptar-se ao contexto jamaicano. Johnny B. Good, no sucesso que você não esquece, com Peter Tosh.

Eu sou o Paulo Vaz e aguardo a sua audiência para mais uma história de um sucesso que você não esquece. Até a próxima edição. Bye, bye.

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Que o dia mais triste do teu futuro não seja pior que o mais feliz do teu passado. Que o teto nunca caia sobre ti e que os amigos debaixo dele nunca partam. Que sempre tenha as palavras cálidas em um anoitecer frio e uma lua cheia em uma noite escura. E que um caminho se abra sempre à sua porta. Que vivas 100 anos, com 1 ano extra para arrepender-te. Que o Senhor te guarde em suas mãos e não aperte muito seus dedos. Que teus vizinhos te respeitem, que os problemas te abandonem, os anjos te protejam e o céu te acolha. E que a sorte das colinas celtas te abrace, que as bênçãos de São Patrício te contemplem, que os teus bolsos estejam pesados e o teu coração leve. Que a boa sorte te persiga e a cada dia e cada noite tenhas um muro contra o vento, um teto para a chuva, bebida junto ao fogo, risadas que consolem aqueles a quem amas, e que teu coração se preencha com tudo o que desejas. Que Deus esteja contigo e te abençoe, que vejas os filhos dos teus filhos, que o infortúnio te seja breve e que te deixe cheio de bênçãos. Que não conheças nada além da felicidade desse dia em diante. Que Deus te conceda muitos anos de vida. Com certeza, Ele sabe que a terra não tem anjos suficientes. E assim seja a cada ano, para sempre, para sempre.

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0: responde as massas. Muito obrigado a você que está aí na audiência por todo o Brasil. Estamos aqui na sua emissora preferida e claro, vamos juntos a partir de agora conectando mais de 36 emissoras. É o Brasil, é o exterior também, todo mundo conectado a partir de agora no Jazz Masters e comigo ele, DJ Model, grande Model, bem-vindo.
1: Paulão, meu amigo, tudo bem contigo? Vamos que vamos, mais um encontro da família Jazz Masteriana, prontos para apresentar a melhor playlist aos nossos ouvintes. Simbora, meu amigo, aperta o play que tá começando.
0: Simbora então, Model, com Alabama Shakes, que voltam com tudo, primeiro single, né? Do terceiro álbum de estúdio, Must Be Dreaming, liderada pela voz e guitarra de Brittany Howard, Zach Crockett no baixo, Riff Fogg na guitarra e Steve Johnson na bateria. Que capacidade esses caras têm, 4 prêmios Grammy. E esta música marca o retorno oficial da banda depois de uma década sem material inédito. E destaque para a maturidade da composição, os arranjos mais orgânicos, a guitarra com aquele brilho suave, a voz inconfundível da Brittany Howard. Uma música lenta, gostosa, que vai com certeza pegar muita gente pelo coração, pela alma. Alabama Shakes abre o Jazz Masters de hoje com Garden.

0: long do I have to wait for you? E olha, essa é a música daquelas que marcam a gente mesmo, né? Rainha do Soul Revival, que nos deixou, infelizmente. Em 2005, ela gravou na Deftone Records Model. A Deftone, que inclusive tava com aquele prédio todo caindo aos pedaços, eles alugaram. E quem tava lá fazendo a parte de mão de obra na parte elétrica, colocando tomada, ligando o cabo, a Sharon Jones e toda a galera do The Depth Kings, que depois foi gravar com a nossa querida Amy Winehouse. E antes, Aaron Fraser, do álbum Introducing. Aaron Fraser nasceu em Baltimore, é um cantor, batera, multi-instrumentista, é muito mais conhecido atualmente, né, como voz, o batera da banda Duran Jones e The Indications, esse falsete inconfundível. Aaron Fraser antes com If I Got It, DJ Model.
1: Paulão, a Sharon Jones é um daqueles nomes que mostram que soul não depende de época, depende de verdade. Ela encontrou o seu grande momento profissional já adulta, quando muita gente dizia que o mercado estava procurando justamente o contrário, né? O pessoal mais jovem. Com os Depp Kings, ela ajudou a recuperar uma estética que parecia bem perdida, com aquelas gravações com cara de fita, metais muito presentes, a bateria seca, o baixo na frente e aquela energia de banda tocando junta no estúdio. É um sonsaço.
0: Continuamos então aqui, Model. Essa voz, né? Marca, né? A gente curtiu muito a Sharon Jones mesmo. É o Mark Ronson é que veio agora. Inclusive o Mark Ronson é que foi lá e sequestrou a banda Depp Kings para a Amy Winehouse gravar. Olha o link aqui que a gente tá fazendo. Produtor, DJ, músico britânico-americano, vencedor de um Oscar, um Globo de Ouro, 7 Grammys, conhecido, muito conhecido por lindo pop, o soul, funk, o hip hop e impecável Ray, cantora, compositora britânica, que teve até receio de gravar essa música. O pessoal falou, não, vai parecer muito com a Amy, o Mark Ronson ainda gravando. Bom, vai ficar pra você aqui decidir. Mark Ronson, Ray.

0: também conhecido como Crackzatz, multi-instrumentista, produtor de música eletrônica, e aí ascendeu, né, na cena internacional, na cena eletrônica, tornou-se reconhecido muito por essa fusão única de jazz, de house. Mora na Suécia hoje, model. Crackzatz chegou aqui com Pick Me Up, e antes Alexander the Fourth com Cézanne nos vocais. This One Two, Alexander the Fourth é o pseudônimo do produtor, multi-instrumentista e baterista holandês Joris Wiertag, que toca muito com o grupo holandês Krakensmack, que a gente trouxe acho que semana passada ou retrasada aqui, que une jazz, soul, essa cultura beat, né, na estética das batidas mais duras, aquelas texturas analógicas. A gente gosta disso, né? Alexander the Fourth chegou antes por aqui com Cézanne nos vocais. DJ Model.
1: Olha aí, Paulão, eu gosto de prestar atenção nesses artistas que ainda não estão necessariamente no radar do grande público. Alexander trabalha justamente nessa área em que soul, R&B e produção eletrônica começam a se encontrar, e a presença da Cézanne dá à faixa uma dimensão vocal muito interessante. O que a gente tocou aqui tem uma coisa que eu gosto muito. Ela não é um tipo de faixa que não precisa exagerar na produção para criar personalidade. O groove vai se construindo aos poucos, deixando espaço para a voz, para os detalhes da produção, que vão ali aparecendo devagarzinho. É o tipo de música para ouvir, Paulão, de fone de ouvido e prestar atenção de olhos fechados, só sentindo, só ouvindo.
0: Daqui a pouquinho a gente volta para o nosso segundo set. Aguarde.
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E de volta para o segundo set do Jazz Masters, quem vem por aqui é Irvine Welsh, escritor, Transporting, quem não se lembra, né? Ele, o Irvine Welsh, compôs essa música e ainda chamou a sua banda Sci-Fi Soul Orchestra, com os vocais de Sean Scoffery. E essa música tá aí nesse álbum conceitual chamado Man in Love. É um lançamento com trilha sonora oficial desse novo livro homônimo do Irvine Welsh. Vamos curtir tudo isso juntos aqui? A Man in Love.

0: Sounds of Love Town. Lançamento original de 76 pela Motown, uma edição que vem agora numa reedição, né, desse som maravilhoso do The Originals com a turma do Brass Lab, um grupo vocal formado aí em Detroit nos anos 60, parte da família Motown, né, banda de apoio vocal a lendas como, por exemplo, Marvin Gaye, e a gente ouviu aqui um sonsaço no Jazz Masters e antes Young Bay com Rick Wilson nos vocais, o Dallas Michael Cotton é o Young Bay, DJ, produtor americano de Future Funk lá do Oregon, e ainda trazendo o rapper, vocalista de Chicago com essa energia positiva, né? Letras sobre alegria, união, dança, voz carismática, Rick Wilson. DJ Model, Young Bae chegou antes com Rick, Dance and Fall in Love.
1: Paulão, Young Bae é um nome interessante porque ele ajudou a transformar aquela estética de disco, boogie, city pop em uma linguagem totalmente contemporânea. Ele começou, Paulão, produzindo de forma muito independente, quase como um laboratório pessoal, e acabou construindo uma identidade que hoje circula entre a música eletrônica, o pop e a cultura japonesa. Aí, Paulo, tem uma combinação que funciona muito bem. Rick Wilson traz uma presença vocal mais ligada ao hip hop, soul, funk, enquanto Young Bae trabalha justamente essa atmosfera dançante, colorida, que é delicioso de ouvir.
0: E partindo então, Model, para as três últimas de hoje, Paisley Groove é quem chega. E olha só o que eles trazem pra gente, né? Um clássico de 78, disco, soul, desse trio norte-americano Alton McLean and Destiny, produzidos por Frank Wilson. Esse poder vocal, né, da DeMarie Warren e Roberta Steiger, que sonsaço, né? Marcaram muito os anos 70. E Phased Groove, que é um projeto do produtor DJ que se dedica a recriar esse som com a estética do boogie e do R&B dos anos 80, usando aí esse som dos anos 70. Phased Groove é para aumentar o volume do Jazz Masters. 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

0: Eu se lembra, Yousa, 77, né? O disco ali que tava começando a carreira da banda Chic, composta por Nile Rodgers, Bernard Edwards, que duplaça, né? E o esse projeto que reúne produtores dedicados a reviver essa energia pompa do disco clássico, chamado Disco Incorporated. Dance Some More, chegou aqui no Jazz Masters. E antes, Moda, eu sei que você adora esse som aqui, esses italianos malucos, né? Antonello Ferrari e Aldo Bergamasco, com uma música da Freestyle Orchestra, que trouxe a vocalista Deborah, produzida por Little Louis Vega, Todd Terry. A música já sampleava a faixa de Assembly Line dos Commodores e virou um clássico dos anos 90. O que o Antonello Ferrari e o Aldo Bergamasco fizeram foram trazer pra gente, né? Num som mais moderno, numa nova mixagem, Keep On Pumpin'. DJ Model.
1: Aí fechamos bem demais, hein, Paulão? Você sabe que eu tenho um carinho especial pelo trabalho do Antonello Ferrari e Aldo Bergamasco? Pra quem gosta de disco ou soul e house, esses são os caras certos. Tem uma coisa muito italiana nessa maneira de construir o groove elegante, musical, com baixo bem desenhado, metais e aquela preocupação em fazer a pista dançar sem abrir mão da sofisticação. Keep On Pumping é exatamente isso, um título que já entrega a proposta, mas o legal é que a faixa não depende de um grande truque de produção, ela vai na essência, groove contínuo, arranjo bem amarrado e aquela sensação que os caras realmente sabem a linguagem da pista. É por isso que eu gosto tanto desse trabalho, Paulão. Tem música que você escuta, tem música que você reconhece, sente. Mais um programa incrível. Valeu, meu amigo. Aquele abraço. Queridos ouvintes, a gente se vê.
0: E terminamos assim, Model. Muito obrigado a você. Obrigado a todos que ficaram com a gente aí em todo o Brasil, também no exterior. Muito obrigado por essa audiência que só cresce. Eu, mais DJ Model, Renata Porto, Marco Crozeira, DJ Akin na sua Rhythm Audio Produções. O cara tá sempre ligado, né, no 220, fazendo grandes eventos, trazendo grandes novidades pra gente também, e com a sua escola, inclusive, de DJs na Rhythm Audio Produções. E claro, o nosso querido DJ Aramar, que edita as nossas edições diárias para todo o Brasil. Semana que vem a gente volta para muito mais. Um grande abraço e até lá. 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